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1: Mirabrá, Foforito con Paco de Lucía, de la selección antológica del Cante Flamenco, volumen 1.

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1: Argentina por Bulería, a la guitarra Eugenio Iglesias y José Quevedo, en la Quinta Bienal de Flamenco de Málaga 2017. Espectáculo La vida del artista.
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